0: Por exemplo, meu amigo Vinícius de Moraes. Vinícius é poeta, diplomático e autor das palavras desta canção. Vinícius é o branco mais negro de Brasil. Da linha direta de Xangô, Saravá.
1: Saravá!
0: Tu bendição, Vinícius de Moraes. Su bendição também, Senhora Nuestra, la maior Yalorixá de Bahia, terra de Dorival Caymmi e de João Gilberto. Saravá!
1: Saravá!
0: Su bendição a todos os grandes sambistas de minha terra, blancos, negros, mulatos, suaves como la piel de Oxum. Tu bendição, Cartola. Tu bendição, Zequete. Tu bendição, Nelson Cavaquinho. Geraldo Pereira, tu bendição. Tu bendição em todos os prazeres. Saravá.
1: Saravá.
0: Tu bendição, Ari Barroso. Tu bendição, Noel Rosa. Tu bendição, Antônio Carlos Jobim. Tu que viajaste já tantas canções e tienes mais todavia tantas que viajar. Saravá.
1: Saravá.
0: Tu bendição, Ciro Monteiro. Tu sobrinho de Nonô. Tu bendição, Benedito Lacerda, Pixinguinha. Tu que lloraste na flauta todas mis mágoas de amor. Saravá.
1: Saravá.
0: Tu bendição, Baden Powell, tu que escreviste a música desta canção. Tu bendição, Maestro Moacir Santos, tu que não eres um, eres tantos, tantos como mi Brasil de todos os santos, inclusive mi São Sebastião. Saravá.
1: Saravá.
0: Bendição, Salvador Agüeros, que tocas la bateria comigo. Saravá.
1: Saravá.
0: Tu bendição, Mário Baína, que tocas el contrabajo. Saravá.
1: Saravá.
0: Tu bendição, Júlio Vera,